fragilizado. E como eu disse, dizendo, olha, parece que Deus ele não está me vendo. Parece que eu não estou nem existindo. Parece que eu nem existo. Ainda que a fornalha continue acesa, ainda que o fogo continue queimando, olha, ainda que a pressão, porque ali existia pressão, não existia? Psicológica, tinha que ter psicológico demais para estar ali dentro daquela fornalha, misericórdia. Ainda que a pressão continue existindo, o maior milagre é saber que a presença de Deus é conosco. Não tem problema, não pode ter fornalha, não tem problema, não pode ter fogo, pode ter água. O Senhor, Ele é comigo. Comece a declarar isso. Olha, dentro dessa situação, o Senhor, Ele é comigo. É Ele quem me guarda, é Ele quem me sustenta, é Ele quem me livra. É Ele. É sobre Ele. Ele te trouxe aqui nessa noite só para confirmar, porque você já sabe que Ele é na sua vida. Conserve a presença de Deus, porque você ainda vai precisar muito dEle. E aí eu continuei meditando, porque estava muito gostoso de ficar ali meditando. Meu esposo dormindo, quer dormir hoje. Deram uma sossega leão lá hoje. E aí eu continuei meditando sobre isso. Sobre o quão importante é carregar a presença de Deus. Paulo disse assim, olha, o que poderá nos separar do amor de Deus? O que nos separará do amor de Deus? Eu gosto muito de falar sobre esse versículo todas as vezes que eu ministro. Porque às vezes são coisas tão pequenas que nós usamos para nos afastar da presença de Deus. São tantas desculpas pequenas que nós usamos para sair da presença de Deus. Enquanto que o Senhor é tão misericordioso, Cíntia, porque mesmo nós, com toda a nossa rebeldia, Ele ainda está ali guardando a nossa vida. Ele fala, tadinho, sabe de nada, inocente. Vai precisar de mim, é agora. Mas graças a Deus que nos faz recobrar consciência muito rápido e nós entendemos que sem Ele nada somos e que nada podemos fazer. A presença de Deus, querido, ela te sustenta daquilo que você ainda não foi removido, naquilo que você ainda está vivendo. Se você está neste processo ainda, é porque Deus ainda está permitindo. O que nós precisamos é discernir o que Deus tem para você nessa situação. Tudo que nós vivemos, por tudo que nós passamos, nós temos que compreender e determinar sobre todas as coisas que importa é que através da nossa vida o nome do Senhor seja glorificado. Tem problema não, Jesus. Nós vamos passando pela prova, dando glória a Deus. Glória a Deus, glória a Deus. Eu vou passando pela prova e dando glória a Deus. Porque importa que o nome do Senhor Jesus seja glorificado. Ele te sustenta. Porque nem toda fornalha vai desaparecer imediatamente. Pode acontecer alguma? Pode. Mas nem toda fornalha vai desaparecer imediatamente. Mas nenhuma delas. Nenhuma. Olha, eu não sei quantas você pensou, que eu falei para você aí, qual é a sua fornalha que você está vivendo hoje. Mas eu quero dizer para você, olha, que nenhuma delas pode ser capaz de te tirar da presença de Deus. Seja fogo, seja água, seja deserto, seja o desemprego, seja a escassez. Não permita que nada te tire a essência da presença de Deus. Entenda como um trabalho, entenda como um processo.
mas confie que o Senhor, Ele está contigo lá, indiferente de qual seja a situação. Ele não larga a tua mão, Ele não te deixa sozinho. Ele te trouxe aqui nessa noite para dizer para você: olha, a minha presença é contigo. Eu sou Deus que tenho te livrado. Eu sou Deus que tenho guardado a tua vida, livramentos visíveis e invisíveis que você nem conhece. O Senhor tem trabalhado nas nossas vidas. E importa que o nosso coração esteja alinhado com Ele. Porque se assim for, nós viveremos o sobrenatural de Deus nas nossas vidas. Eu vou só ler esse final para a gente encerrar e eu quero orar com você. E aí então o rei Nabucodonosor se espantou e se levantou depressa. Ele não estava acreditando no que estava vendo, irmã Maria Luísa. Ele olhava para dentro do forno, não entendia nada. Falou e disse a seus capitães: não lançamos nós 3 homens atados dentro do fogo? Respondeu e disse: eu, porém, vejo 4 homens soltos que andam passeando dentro do fogo, e nada há de lesão nele, e o aspecto do quarto é semelhante aos filhos dos deuses. Se tem fornalha, se coloca de pé. Eu não sei qual a fornalha você está enfrentando hoje, mas eu quero orar com você nessa noite. Eu vou pedir o auxílio do pastor. E eu gostaria que, por gentileza, pastor, o pastor ungisse sua vida hoje. Você vai sair do seu lugar, nós vamos interceder ao Senhor. Se você quiser se colocar de joelhos aqui na frente, depende do tamanho da sua fornalha. Eu não conheço a sua fornalha, eu não sei o que você está vivendo, mas às vezes é necessário eu dobrar os meus joelhos, pastora, aqui no altar. Talvez é lá no banco mesmo que eu vou interceder e orar. Você é que conhece o cenário da sua fornalha hoje. Mas eu gostaria que você unisse a sua fé comigo nessa noite e começasse a clamar a Ele nesta noite. Busque a presença dEle intensamente nessa noite. Apresente para Ele intensamente nessa noite o teu coração. Olha, não negocie a sua fé, ainda que o inimigo venha, olha, sussurrar no teu ouvido. Não adianta você orar sobre essa situação, porque Ele não está no controle.

Deus, em nome de Jesus, ó Pai. Eu determino a cura, o milagre do Senhor sobre cada vida, sobre cada coração, hoje e para todos sempre, em nome de Jesus. Que a bênção do Senhor seja sobre a sua vida, em nome de Jesus. Não mais essa fornalha. Essa você venceu hoje, em nome de Jesus Cristo. Que a glória de Deus seja sobre a sua vida. Volte para a tua casa hoje, olha, com a certeza e a convicção de que o Senhor, Ele é contigo. E ainda que o inimigo tente dizer ao contrário, você vai dizer para ele assim: lá na minha igreja hoje foi ministrado que o Senhor, Ele é comigo, então eu não tenho medo. Pode vir fornalha, pode vir leão. Tem um louvor assim, não tem? Fornalha, pode vir leão. Que o Senhor, amém? Lembrando vocês que sexta-feira estaremos aí mais uma vez com o trabalho da família, onde Deus há de operar e manifestar a glória dele de uma poderosa, em nome de Jesus Cristo. Erga as suas mãos, Pai. Eu oro, Senhor Jesus, para que o Senhor possa levar cada um em paz e segurança para os seus lares, trazendo a estes coraçõezinhos, ó Deus, as tuas revelações, ó Pai. Que o medo não venha assolar o coração dele, não venha assolar o coração dela, mas que eles tenham certeza de que o Senhor é com eles, ó Pai. E que a tua bênção seja sobre o seu lar, sobre a sua casa, sobre a sua família, hoje e para todo sempre, em nome de Jesus Cristo. Que a graça de nosso Senhor e Salvador Jesus Cristo, grande amor de Deus nosso Pai, a comunhão e as consolações do Espírito Santo sejam com todos aqueles que aguardam a vida do nosso Senhor e Salvador Jesus Cristo. E todos dizem que Deus abençoe sua vida, vá em paz.

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Esta quarta-feira maravilhosa, hein? Ah, Deus é contigo, meu irmão. O que tu passares, ele será contigo, independente onde você estiver. Pode ter certeza que vai ter alguém, e esse alguém é Deus sobre a tua vida, tá bom? Mais um culto a partir de sexta-feira, 7:30 PM, da Igreja Reviver em Cristo, em Sete Lagoas. Continue na programação da Melodia, sempre falando ao seu coração. São 9:23. Vem uma sequência abençoada de muita música bonita e logo depois tenho Só para Adorar. 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

lugar, Deus. O Senhor não falha. O Senhor não mente. O Senhor não muda.

aquele que começou a

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2: Aleluia. Não há Deus como nós.

0: nosso Deus.
1: Deus abençoe. Ele te escolheu.

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estamos aqui, hein? É hora de abrir o seu coração para receber a mensagem da música que louva o Senhor. No nosso É Para Adorar. Tá começando agora, hein? O nosso encontro aí com o refúgio, com a inspiração, nos louvores aí que ecoam através dos tempos. Prepare-se mais uma vez para aquela jornada espiritual que transforma a sua vida.

0: Esse foi um momento de reflexão e devoção musical. Já já a gente volta, hein?
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0: Espero que você tenha aproveitado o momento de reflexão. Agora é hora de continuar nossa experiência de adoração com mais músicas que alimentam.

0: momento especial de adoração, hein? Fique ligado para mais inspiração e conexão espiritual.
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0: Que pausa revigorante, hein? Agora é hora de voltar à nossa jornada espiritual com mais louvores que conectam você.

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0: Pois é, né, pessoal? Chegamos ao fim aí de mais um encontro de adoração e celebração. Que a mensagem, os louvores que você ouviu aqui hoje inspirem você ao longo do seu dia a dia. É o que desejamos. Obrigado aí por nos acompanhar, obrigado pela audiência no nosso programa É Para Adorar. E até o nosso próximo encontro.
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0: irmão, tá maravilhoso.
1: Que honra estar aqui nessa noite ao lado do Luciano, ao lado de vocês, ao lado desse cara que é um exemplo pra gente. E principalmente, Luciano, acima de tudo, tá do seu lado, é maravilhoso. Mas tá louvando a Senhora é algo sobrenatural. Que Deus abençoe sua vida e a vida de todos vocês. Glórias e honras sejam dadas a ti, Senhor Jesus.
2: Luciano, obrigado, irmão.
3: Obrigado, meu irmão, meus irmãos. E continuamos ligados, ligados aqui. E vamos estar ligados lá no céu.
2: Amém.
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não sente Deus aqui, quem não quer sentir? Mas Ele está neste lugar. E essa festa é pra Ele. Essa festa é pra Ele.

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apesar das minhas fraquezas. Eu faço um compromisso com o Senhor de ser fiel e não fazer mais a vontade da minha carne, mas a vontade do Senhor em mim. Por isso eu te peço, Senhor, sela este compromisso.

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2: Primeiro Coríntios 2:9 está escrito: as coisas que o olho não viu, o ouvido não ouviu, e não se

0: vida.
1: Receba essa palavra na sua vida hoje, em nome de Jesus, e tome posse.
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3: Olá, bom dia, povo de Deus, graça e paz. Quinta-feira, dia 11 de junho de 2026. 11 de junho, com a graça de Deus, estamos chegando uma vez mais com a nossa programação Manhã de Fé. Manhã de Fé aqui na número 1 do povo de Deus, a partir de agora, na queridinha da cidade, a nossa programação, os nossos quadros, você abrilhantando a nossa programação. Quero receber o seu abraço, viu? Nossos contatos liberados para você participar. Fica à vontade, quero abraçar com muito carinho os aniversariantes do dia. Você que está completando hoje, dia 11 de junho, mais um aninho de vida. Receba o meu abraço carinhoso daqui a pouquinho, a nossa homenagem para você. Aproveita a oportunidade, compartilhe os nossos aplicativos. Compartilhando, você estará abençoando vidas. Sou Denise Fernandes, esse é o nosso Manhã de Fé. Nossas redes sociais liberadas para você participar. Meu Instagram, Denise Fernandes Locutora. Me siga na página que te sigo de volta. Querido Deus, aqui estamos na sua presença com a nossa programação Manhã de Fé. Obrigada, Senhor Jesus, por esse dia lindo, por essa rica oportunidade de estar aqui uma vez mais nessa rádio abençoada, anunciando a sua palavra, Pai. Obrigada por tudo, fica conosco, amém e graças a Deus. Amados, amanhã, dia 12, é o dia dos namorados. Então, eu quero abrir a nossa programação, abrir aqui a nossa sequência musical, com uma canção romântica, para os apaixonados de plantão. Eu começo deste jeito com Bruna Carla. Te amo. Para os apaixonados de plantão, ótima manhã.

Fechando a nossa primeira sequência, bem-vindos, obrigada pela companhia. Para quem está chegando agora, está no ar a nossa programação, muita coisa boa, a nossa receitinha, nossa dica do dia, muita coisa boa para acontecer aqui na nossa programação. E claro, você participando aqui comigo, nossos contatos liberados, chegando mais canção linda. Ótimo dia!

Salmo 121. Olho para os montes e pergunto: de onde me irá o meu socorro? O meu socorro vem do Senhor, que fez os céus e a terra. Ele, o seu protetor, está sempre alerta e não deixará que você caia. O protetor do povo de Israel nunca dorme, nem cochila. O Senhor guardará você. Ele está sempre ao seu lado para protegê-lo. O sol não lhe fará mal de dia, nem a lua de noite. O Senhor guardará você de todo perigo. Ele protegerá sua vida. Ele o guardará quando você for e quando voltar, agora e para sempre. Por isso, se você crer, levante as suas mãos, levante os seus olhos.

0: Manhã de Fé por aqui, fechando mais uma lindíssima sequência. Tá na hora do nosso intervalo rapidinho. Manhã de Fé volta já já com muito mais.
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0: Manhã de Fé de volta por aqui na número 1 do Povo de Deus. Obrigada pelo carinho da audiência. Para você participar aqui do nosso Manhã de Fé, nossos contatos liberados. Em casa, no trabalho, curtindo a gente, no seu carro. Obrigada pelo carinho, pela carona. Tá na hora do nosso quadro aniversariante do dia. Quero abraçar você, aniversariante. Você que tá pagando as velinhas hoje, parabéns. Feliz aniversário. Com muita paz, com muita saúde para os nossos aniversariantes. Escolhi com muito amor e carinho essa próxima sequência. Ótimo dia!

nossa manhã de fé que segue em grande estilo. Obrigada pelo carinho, obrigada pela sintonia. Para você participar, nossos contatos liberados. Bora louvar o Senhor, aumente o som. Chegando mais uma super sequência. Ótima manhã.

0: Ai, amores, fechando mais uma sequência abençoada, esse é o nosso Manhã de Fé. Tá na hora do intervalo rapidinho, não saia daí, eu volto já.
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7: Muito bem, gente amada, gente querida, estou de volta por aqui com o nosso Manhã de Fé, que segue com muita alegria. Para quem está chegando agora, bem-vindo, bem-vinda, sinta-se à vontade, segue o nosso Manhã de Fé, nossos contatos liberados para você participar. O meu Instagram, Denise Fernandes Locutora. Me siga no Instagram, Denise Fernandes Locutora. Aproveita a oportunidade, compartilhe os nossos aplicativos com amigos, familiares, nas redes sociais, no seu status, através de você, vidas sendo impactadas. Tá na hora do nosso quadro Delícias da Manhã.
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7: Delícias da Manhã, chegando com mais uma receitinha gostosa e prática. Para hoje, um mousse de maracujá delicioso. Esse mousse de maracujá com leite ninho é uma delícia. Vamos conferir os ingredientes, celular para gravar, papel, caneta na mão. Bora lá, minha amiga, meu amigo. É muito fácil de preparar essa sobremesa. É uma sobremesa muito prática, refrescante e deliciosa para você saborear com sua família. Bom, vamos lá para os ingredientes. 2 xícaras de leite ninho. 2 xícaras de água bem gelada. Esse é um ponto muito importante, tá? A água não pode ser em temperatura ambiente, tem que ser água bem gelada. 2 xícaras de leite ninho, 2 xícaras de água bem gelada. 1 pacotinho de suco de sabor maracujá. Polpa de um maracujá bem gelado. Bom, modo de preparo. Vamos preparar essa delícia? Bom, no seu liquidificador você vai adicionar a água bem gelada, o leite ninho em pó e o pacotinho, o suco, né, em pó. Adiciona ali o suco, né, a água bem gelada e o leite ninho. Bom, vai bater aproximadamente por uns 5 minutinhos, vai ficar uma massa bem cremosa, vai ficar um creme bem liso, tá bom? Aí você vai despejar, o próximo passo vai despejar o creme numa travessa de vidro, tá bom? Uma travessa de vidro e vamos levar para a geladeira. Na geladeira, no mínimo umas 2 horas ou até ficar bem firme. Bom, após gelar, minha amiga, espalhe delicadamente a polpa de maracujá para formar a cobertura, tá bom? Vai espalhar bem a polpa de maracujá por cima para, né, finalizar aí com a cobertura. E retorne para a geladeira por mais

Mais uns 30 minutinhos antes de servir. Tá prontinho essa receita deliciosa, essa sobremesa gostosa. Você percebeu que essa receita, ela não vai o leite condensado, né? Essa não vai o leite condensado, vai o leite ninho, o suco de maracujá e a água bem gelada. A água gelada é um ponto muito importante, não pode ser água em temperatura ambiente. Fica muito gostosa essa sobremesa, mais uma delícia aqui para você no nosso quadro Delícias da Manhã. Vamos louvar ao Senhor, chegando mais uma sequência linda com muito carinho. Ótimo dia!

Manhã de fé, louvor e adoração ao nosso Deus aqui comigo, Denise Fernandes, de segunda a sábado, nesse mesmo horário, aqui na número 1 do Povo de Deus, você tem um encontro marcado comigo. Nossos contatos seguem liberados para você participar. Fica à vontade. Para você chegando mais uma lindíssima sequência. Ótima manhã.

0: fechando mais uma lindíssima sequência. Tá na hora do intervalo rapidinho. Não saia daí, não vá embora. Eu volto já.
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0: De volta por aqui, meus amores, com o nosso Manhã de Fé, com muita alegria, seguindo por aqui. Obrigada pelo carinho da audiência, para você participar comigo, muito fácil, nossos contatos liberados, fica à vontade. Meu Instagram, Denise Fernandes Locutora, à sua disposição. Manhã de Fé, chegando a nossa dica do dia, uma dica bacana, mais uma das minhas dicas que eu quero compartilhar com você que acompanha o nosso Manhã de Fé. Minha amiga, meu amigo, sabe aqueles dias mais friozinho? Você vai fazer aquela faxina na casa, né? Vai lavar o banheiro, a cozinha, o passapano, né? Uma dica legal para você, para secar mais rápido aí, quando você for lavar ou passar pano, você fazer o seguinte: adicionar num balde com água uma tampinha de álcool. Álcool é muito bom, ele absorve muito rápido, ele seca bem rápido o piso, sabe? Para não deixar umedecido, não deixar embaçado, fica muito bom. Se você gosta do álcool perfumado, pode estar utilizando o álcool perfumado. Além de secar mais rápido, vai deixar a sua casa ainda mais cheirosinha. Mais uma dica legal aqui do nosso Manhã de Fé. Seguindo aqui com a nossa programação, chegando mais uma sequência abençoada. Ótima manhã.

Esse é o nosso Manhã de Fé, que segue em grande estilo aqui na número 1 do Povo de Deus, para você participar aqui da nossa programação, nossas plataformas digitais liberadas, meu Instagram, Denise Fernandes Locutor, à sua disposição. Em casa, no trabalho, no seu carro, obrigada pelo carinho, obrigada pela carona. Eu ofereço para você essa próxima sequência de louvores chegando com muito carinho. Ótimo dia!

0: amados, esse é o nosso Manhã de Fé. E com essa sequência abençoada, finalizando a nossa programação, agradeço o seu carinho e sua companhia. Um forte abraço. Até o nosso próximo encontro. Tchau, tchau, amores.
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5: Olá, pessoal! Bom dia, bom dia, bom dia! A partir de agora está no ar o programa Alô, Melodia. Eu sou Robson Reis. Tudo bem com você? Agora são 9 horas em ponto. E nós vamos juntos até às 11 horas da manhã aqui na melhor programação do seu rádio, Rádio Melodia FM de Sete Lagoas, 87,9. Procurando sempre levar o que é de melhor na música aí para você. Procurando sempre levar alegria para você que nos ouve pelo rádio, pelo site, pelo aplicativo. Hoje, dia 11 de junho de 2026, está apenas começando o programa Alô Melodia. Muito bom dia para você que é aqui de Sete Lagoas, muito bom dia para você que é de BH, para você que é de Pedro Leopoldo, muito bom dia para você que é de Matozinhos, para você que é de Capim Branco, Contagem, Funilândia, muito bom dia para você que é de Prudente de Moraes, Jequitibá, Baldim, Inhaúma, muito bom dia aí para você que é de Araçaí, Cordesburgo, Paropeba, Caetanópolis, Cachoeira da Prata. Muito bom dia para você que é de Fortuna de Minas, para você de Curvelo, Nova Lima, Diamantina. Muito bom dia para você que é de Papagaios, Santana de Pirapama, Ribeirão das Neves, Vespasiano, Lagoa Santa. Muito bom dia para toda Minas Gerais, Brasil, onde quer que você esteja nos ouvindo aí também em outro país. Muito bom dia, grande abraço aí para todos vocês curtindo a nossa rádio, a nossa programação. Você nos ouvindo pelo rádio, site, aplicativo. Ótimo dia aí para todos vocês, para todos nós. Lembrando, o nosso WhatsApp é o 31 97125 4692, repetindo aí para você, fique à vontade, o nosso WhatsApp 31 97125 4692. Teremos hoje muita música, sucesso, alegria, teremos abraços, aquele abraço, teremos a caixa de mensagem, teremos o giro de notícias aqui na melhor programação gospel do seu rádio. Grande abraço então para todos vocês, está apenas começando o programa Alô Melodia, conferindo a hora certa. 9:02, e para começar muito bem o programa de hoje, vamos com Valesca Maíssa, Tinta de Sangue.
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2: Na Melodia FM de Sete Lagoas, agora são 9:13. Eu, alô, Melodia, levando alegria para você que nos ouve pelo rádio, pelo site, pelo aplicativo. Aqui a comunicação é de Robson Reis. Grande abraço aí para você. Curtindo a nossa rádio, a nossa programação. Nós vamos juntos até às 11 horas da manhã. E olha, gente, deixa eu mandar um abração aí para o pessoal que está ouvindo a gente, curtindo a gente nos estados. Os estados aí que estão ligadinhos com a gente aqui na nossa programação. É o pessoal aqui em Minas Gerais, o pessoal em Goiás, o pessoal em Pernambuco. Pernambuco, pessoal em Distrito de Colômbia, o pessoal em Ontário, pessoal em Arequipa, pessoal na Bahia, pessoal em O Rio, pessoal em São Paulo, pessoal no Espírito Santo e o pessoal no Rio de Janeiro. Ótimo dia para todos vocês. Está apenas começando aí o nosso programa. Estamos apenas começando o programa Alô Melodia, procurando sempre levar o melhor da música aí para você, onde você está. 9:14, agora tem Gabriela Rocha e Lucas Agostinho, Osana.

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0: fome faz com que compre itens fora da sua lista para se satisfazer momentaneamente.
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4: Na Melodia FM de Sete Lagoas, agora são 9h29. É o Alô Melodia, levando alegria para você que nos ouve pelo rádio, pelo site, pelo aplicativo. Aqui a comunicação é de Robson Reis. Grande abraço aí para você. Lembrando, daqui a pouquinho tem a caixa de mensagem com a mensagem do dia. Daqui a pouquinho a gente confere a mensagem que vai sair hoje aí, aqui na nossa programação. Daqui a pouquinho também tem giro de notícias aqui na Melodia FM de Sete Lagoas. Olha, a gente deixou dar um bom dia para o pessoal que está curtindo a gente, a nossa programação. Pessoal, aqui em Sete Lagoas, o pessoal em Nova Serrana, bom dia para vocês. Pessoal em Itaguaí, pessoal em Suba, pessoal em Columbus, pessoal em Oliveira, Barra do Piraí, Itaboraí, bom dia para vocês. Bom dia pro pessoal em Guapimirim, Campina Grande, Piúma, Washington, Casimiro de Abreu, Araruama. Bom dia pro pessoal em Cachoeiras de Macaco, Caparaó, Campos dos Goitacazes, Nelópolis, Mesquita, Espera Feliz, Resende, Juiz de Fora, Pedro Leopoldo, Vitória da Conquista, Belo Horizonte, São João de Meriti. Bom dia aí para o pessoal em Nova Iguaçu, São Gonçalo, Anápolis, Itatiaia, Gonzaga, Recife. Bom dia aí para o pessoal em Petrópolis, Saquarema, Barra do Choça. Bom dia para o pessoal em Poço, Danta, Colatina, Nova Friburgo, São Paulo, Niterói, Rio de Janeiro, RJ. Abraço aí para todos vocês, é o Alô Melodia, aqui na sua 87,9 FM. 9:31, 87,9 FM, Rádio Melodia FM de Sete Lagoas. Agora tem Casa Worship, a casa é sua.

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3: Na Melodia FM de Sete Lagoas, agora são 9h42, 9h42, é o Alô Melodia, levando alegria para você que nos ouve pelo rádio, pelo site, pelo aplicativo. Aqui a comunicação é de Robson Reis, lembrando, daqui a pouquinho tem a caixa de mensagem com a mensagem do dia. Daqui a pouquinho a gente confere a mensagem que vai sair hoje pra gente aqui na nossa programação. Daqui a pouquinho também tem o giro de notícias aqui pelas 87,9 FM, Rádio Melodia FM, aqui em Sete Lagoas, para todo o Brasil, para todo mundo. Para todos vocês aí que curtem a nossa rádio, a nossa programação. Muito bem, pessoal, deixa eu mandar um alôzão aqui pro pessoal aí da Construção Civil. Alô aí pro pessoal da Iveco, da Ambev, da Fábrica de Tecidos. Mandar um alô aí pro pessoal da Bombril e também Sada, o pessoal aí do Horto Florestal. Alôzão aí pro pessoal da Codesel IEF. Alôzão aí pro pessoal da Agrogen. Pessoal e os estudantes. Alôzão aí pro pessoal dos cursos. Alôzão pro pessoal das siderúrgicas. Alôzão aí pro pessoal dos hospitais, pessoal da APAC, pessoal dos recuperandos, para todos aí da APAC, alusão aí para todo o pessoal da área da saúde, pessoal da área da segurança, policiais, guarda municipal, alusão aí para o pessoal, os motoristas, caminhoneiros, taxistas, pessoal do aplicativo, alusão aí para o pessoal do transporte em geral, pessoal das mercearias, lojas, salões, comércio em geral, curtindo a nossa rádio, a nossa programação. Muito obrigado aí pelo carinho, pela sua audiência. 9h44 agora tem Kimberly Santos, Deus de Obras Completas.
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9: Vamos falar de algo que é delicioso e pode ser consumido de várias formas, assim ajudando ao nosso corpo. Olha só, os compostos presentes no mel conferem como antioxidante, o qual ajuda na proteção do corpo. Entre os benefícios destaca-se a redução dos riscos de infarto e derrame, promoção da saúde dos olhos, além de auxiliar no tratamento de alguns tipos de câncer, como de rim, impedindo a multiplicação das células cancerígenas. Então, vamos fazer sempre o uso do mel, no suco ou no chá, ou da forma que você achar melhor.
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13: Na Melodia FM de Sete Lagoas, agora são 9h53, eu alô Melodia, levando alegria para você que nos ouve pelo rádio, pelo site, pelo aplicativo. Aqui a comunicação, Ed Robson Reis, grande abraço para todos vocês, nós vamos juntos até às 11 horas da manhã. Lembrando, daqui a pouquinho eu tenho a caixa de mensagem com a mensagem do dia, daqui a pouquinho eu tenho o giro de notícias. Olha gente, deixa eu mandar um alô aí, alusão para Helena Amaral em Itapetininga, em São Paulo. Helena Amaral, Itapetininga, São Paulo. Abração aí para você. Alusão aí pro pessoal em João de no Bela Vista. Alusão aí pro João no Bela Vista. Alusão aí para Kathleen no centro. Fátima no Canaã. Thelma no Vale das Palmeiras. Mandar um alô aí para Márcia no Progresso. Patrícia no Planalto. Fernanda no Boa Vista. Isabel no Indústrias. Alusão aí pro Sérgio, JK, Fernando Iporanga, Marlene e Bernardo Valadares. Mandar um alô aí também pro Dinho no Nova Cidade. Marcos no Emília. Alusão aí para Ione no Esperança, Alisson no Manoa, Moisés no Interlagos, alusão aí para Tânia no Verde Vale, alusão aí para Alessandra em Jequitibá, alusão aí para todos os aniversariantes de hoje, abração aí para todos vocês, muito obrigado aí pelo carinho, pela audiência, alusão, abraços, aquele abraço aí para todos vocês. Conferindo, hora certa agora.
14: 9h55.
13: 5 tem Kailani Frauches, Eu Vou Fazer.

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2: Na Melodia FM de Sete Lagoas, agora são 10:03, agora tem o giro de notícias. Sete Lagoas decreta emergência, assume gestão da Turi e abre caminho para a caducidade do contrato. Em resposta à paralisação total da frota e ao descumprimento de ordens judiciais pela concessionária, Executivo publica 3 decretos que ampliam a intervenção, autorizam contratação emergencial e blindagem blindam a bilhetagem eletrônica. A Prefeitura de Sete Lagoas publicou em seu diário oficial uma robusta ofensiva jurídica e administrativa para assumir as rédeas do transporte público municipal e punir as irregularidades cometidas pela concessionária Turi Transporte Urbano, Rodoviário e Intermunicipal Limitada. Por meio da edição de 3 decretos assinados pelo prefeito Douglas Melo, o Executivo declarou situação de emergência no setor, ampliou os poderes de intervenção para gerir diretamente a operação da empresa e regulamentar o rito processual que pode culminar na extinção definitiva do contrato de concessão por caducidade. Fonte setelagoas.com.br. Esse aí foi o giro de notícias aqui na sua 87,9 FM. Fonte setelagoas.com.br. 10:05, agora tem Natália Braga. Esse é o tempo.

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11: E esse é um petisco saboroso, fácil de ser feito. Vale a pena você anotar como faz batata doce no forno. Higienize bem as batatas e corte-as da forma que preferir. Cozinhe um pouco no vapor para dar uma leve amolecida. Cuidado para não amolecer demais. Disponha as batatas em uma forma untada e por cima regue com azeite de oliva, sal, pimenta do reino e páprica doce. Leve ao forno até ficarem macias por dentro e crocantes por fora. Claro que isso depende do seu forno, da potência dele, mas em regra é por volta de 40 minutos a 1 hora para ficar bem crocante, bem deliciosa essa batata doce no forno. Bom apetite para você e até a nossa próxima receita.
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16: Na Melodia FM de Sete Lagoas, agora são 10h16, 10h16. Evolua Melodia, levando alegria para você que nos ouve pelo rádio, pelo site, pelo aplicativo. Aqui é a comunicação de Robson Reis. Nós vamos juntos até às 11 horas da manhã. Lembrando, daqui a pouquinho tem a caixa de mensagem. Daqui a pouquinho tem a caixa de mensagem. A gente vai saber a mensagem que vai sair hoje aqui na nossa programação. E olha, gente, deixa eu mandar um alôzão aí também. Vamos conferir também aqui. O pessoal, as cidades que estão ligadinhas com a gente, curtindo a nossa rádio, a nossa programação. E as cidades que estão ligadinhas, o pessoal que está ligadinho com a gente aqui, é o pessoal lá em São João Nepomuceno, o pessoal em São João de Meriti, pessoal em São Paulo, Juiz de Fora, Itaperuna, Araruama, São Gonçalo, Suba, Casimiro de Abreu, Recife, Petrópolis, Resende, Nova Friburgo, Rio de Janeiro, pessoal em Itaboraí, Barra do Choça, Toronto, pessoal em Pedro Leopoldo, Poço Danta, Nova Serrana, Itaguaí, Caparaó, Columbus, pessoal em Gonzaga, Bosque, pessoal em Oliveira, Washington, Nova Iguaçu, pessoal também em Saquarema, Belém, Cachoeiras de Macaco, Silva Jardim, Bogotá, Colatina, Anápolis, Belo Horizonte, Diamantina, Itatiaia, Mesquita, Espera Feliz, Campos dos Goitacazes e pessoal aqui também em Sete Lagoas. Grande abraço para todos vocês, muito obrigado pelo carinho, pela sua audiência. Vamos seguindo aí com a nossa programação, agora tem Sara Evelyn em alta.

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1: Tem crente pentecostal aqui na casa? Canta assim, ó.

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2: Na Melodia FM de Sete Lagoas, agora são 10h26, 10h26. Alô, Melodia, levando alegria para você que nos ouve pelo rádio, pelo site, pelo aplicativo. Aqui é a comunicação mais de Robson Reis. E olha, gente, está na hora da caixa de mensagem com a mensagem do dia. E a mensagem que saiu hoje na nossa caixa de mensagem está no livro de Isaías 42:8. Eu sou o Senhor, a minha glória, pois a outrem não darei. Está no livro de Isaías 42. Eu sou o Senhor, a minha glória, pois a outrem não darei. Essa foi a mensagem que saiu aí pra gente na caixa de mensagem hoje aqui na 87,9 FM, Melodia FM de Sete Lagoas.

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1: No Melodia FM de Sete Lagoas, agora são 10h32, 10h32, é o Alô Melodia, levando alegria para você que nos ouve pelo rádio, pelo site, pelo aplicativo. Olha, gente, deixa eu mandar um alô aí para Áurea, no Centro Eduardo, Cidade de Deus, Aline, no Monte Carlo, alô aí para Hélio, Verde Vale, Margarida, no JK, Maria, no Ondina, Vasconcelos, mandar um alô aí para Helena, Bougainville, Fabiano, no Alvorada, alusão aí também para o Geraldo, no Interlagos, Rita, no Boa Vista, Amanda, no Montreal, Wagner, no Padre Teodoro, alusão aí também para Maria, Nova Cidade, Francisco Boa Vista, Marcos em BH, Gabriela no Luxemburgo. Alusão aí para você curtindo a nossa rádio, a nossa programação. Agora tem Israel Salazar, Portas Abertas.

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5: Na Melodia FM de Sete Lagoas, agora são 10h42, 10h42, é o Alô Melodia, levando alegria para você que nos ouve pelo rádio, pelo site, pelo aplicativo. Aqui a comunicação é de Robson Reis, nós vamos juntos até às 11 horas da manhã, hoje dia 11 de junho de 2026. E olha gente, vamos conferir aí onde o pessoal tá ligadinho, o pessoal tá conectado com a gente. E o pessoal que onde o pessoal está conectado com a gente, ligadinho com a gente, em Casimiro de Abreu, pessoal lá no Rio de Janeiro, pessoal no Bosque, Rio de Janeiro, pessoal em São João Nepomuceno, Minas Gerais, pessoal em Belém, no Pará, pessoal em Juiz de Fora, Minas Gerais, pessoal em Itaperuna, Rio de Janeiro, pessoal aí em Niterói, Rio de Janeiro, Nova Serrana, Minas Gerais, Anápolis, em Goiás, pessoal em Belo Horizonte, Minas Gerais, Diamantina, Minas Gerais, Nova Friburgo, Rio de Janeiro, pessoal em Campos dos Goitacazes, Rio de Janeiro, pessoal no Rio de Janeiro, RJ, pessoal em Gonzaga, Minas Gerais, pessoal em Resende, Rio de Janeiro, pessoal em Barra do Choça, na Bahia, pessoal em Jequié, na Bahia, pessoal em Toronto, me parece, Canadá, pessoal em São Gonçalo, Rio de Janeiro, pessoal em Poço Danta, na Bahia, pessoal em Colatina, Espírito Santo, Itatiaia, Rio de Janeiro, Mesquita, Rio de Janeiro, Espera Feliz, Minas Gerais, Recife, Pernambuco, Nova Iguaçu, Rio de Janeiro, Petrópolis, Rio de Janeiro, Oliveira, Minas Gerais, Barra do Piraí, Rio de Janeiro, São Paulo, SP, Silva Jardim, Rio de Janeiro, Pedro Leopoldo, Minas Gerais, Bogotá, me parece Colômbia, Itaguaí, Rio de Janeiro, Caparaó, Minas Gerais, Uruçuca, Bahia, Cachoeiras de Macaco, Rio de Janeiro, Washington, me parece aí Estados Unidos, e o pessoal aqui em Sete Lagoas, Minas Gerais, grande abraço para todos vocês, muito obrigado pelo carinho, pela audiência, pela sua companhia, vamos seguindo aí com a Alô Melodia, agora tem Som do Altar, Sopra o Teu Vento.

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3: Melodia FM de Sete Lagoas, agora são 10h50, faltam 10 minutinhos para as 11 horas da manhã. Alô, Melodia, levando alegria para você que nos ouve pelo rádio, site e aplicativo. Grande abraço para você, onde quer que você esteja, curtindo a nossa rádio, a nossa programação. Alôzão aí para todos vocês. Deixa eu mandar um alô aí também para o Ronaldo no Bom Jardim, Neura no Monte Carlo, Carlos no Bairro das Graças, Laura no Padre Teodoro. Alôzão aí para Cleide, Universitário, Tânia e Puan, Ismael, no São Cristóvão, Tereza, Belo Vale, Sandra, no Santa Luzia, José, no Dona Dora, César, JK, Ana, BH, Paulo, no Canadá, Tânia, Fátima, Odete, no Boa Vista, Patrícia, Interlagos. Alôzão aí para todos vocês, ouvindo nossa rádio, a nossa programação. Alô, Melodia, aqui pela sua 87,9 FM. Agora tem Júnior Gardini, tá na mão de Deus.
4: Nunca mãozinha pra cima, assim, ó. Sabe por quê?

0: gente volta já já.
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0: Na Melodia FM de Sete Lagoas, agora são 11 horas em ponto, 11 horas em ponto. Olha, gente, está na hora de agradecermos aí a nossa audiência. Vamos agradecendo aí a nossa audiência hoje aqui, nessa quinta-feira bacana, hoje dia 11 de junho de 2026. Vamos agradecendo a nossa audiência aí, o pessoal em Toronto, o pessoal em Anápolis, Viçosa, Itatiaia, Recife, Mesquita, agradecendo também o pessoal em Campos, em Espera Feliz, em São João Nepomuceno, o pessoal de Barra do Choça, o pessoal em São Paulo, o pessoal em Belo Horizonte, o pessoal em Washington, o pessoal em Nova Iguaçu, agradecendo aí também a nossa audiência, o pessoal em Visconde do Rio Branco, o pessoal em Itaperuna, Nova Friburgo, Caparaó, Columbus, Casimiro de Abreu, pessoal em Resende, agradecendo aí também a nossa audiência, pessoal em Barra do Piraí, Belém, o pessoal em Três Rios, São Gonçalo, Petrópolis, pessoal aqui em Sete Lagoas, vamos agradecendo a nossa audiência em Pedro Leopoldo, Itaguaí, Campo Grande, Diamantina, Gonzaga, Bosque, pessoal em Oliveira, São Pedro da União, agradecendo aí também a nossa audiência, o pessoal em Niterói, Jequié, Juiz de Fora, Campos dos Goitacazes, pessoal em Cachoeiras de Macaco, agradecendo aí também o pessoal no Rio de Janeiro, RJ, abração aí para todos vocês, muito obrigado pelo carinho, pela audiência, pela sua companhia. Aqui a comunicação foi de Robson Reis. Fiquem todos com Deus, fiquemos todos com Deus. E a última música do programa de hoje vai ficar por conta de Vanessa Maíssa, Tinta de Sangue. Grande abraço, muito obrigado, valeu!

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fosse boca de Deus aqui esta noite e emprestasse seus lábios ao Senhor e cantasse para a pessoa que está do seu lado: filho, eu quero tanto. Vamos lá. 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

mais uma quinta-feira e nós estamos aqui juntinhos com o Estação Louvor, o programa que é inspiração para movimentos cada vez melhores, para atitudes mais positivas, mais humanas, mais divinas, enfim. Nós temos uma programação que é a inspiração para você, ouvinte. E claro que você é a nossa inspiração, é a razão de estarmos aqui mais uma vez no Estação Louvor.

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0: Deus abençoe vocês.
1: Beijo, meu filho. Te amo. Amo meus três filhos. Amo meu esposo.
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0: Aqui os intervalos são sempre muito rápidos, então não saia daí, é rapidinho e a gente volta com muito mais música. Até já!
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6: 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Dicas para o bem-estar do seu amiguinho.
7: Tenha cuidado com as tosas. Os pets com pelos mais longos costumam sofrer mais com as temperaturas elevadas. E por isso, os tutores e tutoras buscam pela tosa com mais frequência no verão. Entretanto, ela deve sempre ser feita com cautela, para que não prejudique a saúde animal. Isso porque os pelos são essenciais para regular a temperatura corporal e proteger a pele. Dessa forma, a alternativa mais indicada para diminuir o calor é a tosa higiênica, que é feita na barriga, patas e partes íntimas. Além disso, é recomendado o uso de lâminas mais baixas, para que não seja retirada toda a pelagem. Cachorros ou gatos que possuem histórico de dermatite devem evitar a tosa, para que o quadro não evolua. Em todo caso, vá até um hospital veterinário de confiança e consulte um especialista antes de tomar qualquer decisão.
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0: Muito bem, já estamos de volta aqui na sua rádio com a melhor programação. Foi um intervalo super rápido e já trazemos mais sucesso.

0: Pessoal, vou dar uma paradinha na programação, vamos ouvir as mensagens dos nossos parceiros, mas é super rápido e eu já volto com muito mais música. Já já estamos de volta, não saia daí.
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5: O cigarro eletrônico pode até parecer inofensivo, mas a verdade é que ele esconde grandes perigos. Cada vez mais jovens estão aderindo ao uso, sem saber dos danos causados à nossa saúde. Ao contrário do que muitos pensam, o vape tem sim nicotina e outras substâncias tóxicas que viciam e prejudicam os nossos pulmões. Pesquisas apontam que o seu uso pode causar doenças respiratórias, principalmente danos ao nosso coração. Além disso, a inalação de compostos químicos pode levar a inflamações pulmonares sérias e até mesmo internação. Não se engane, cuidar da sua saúde hoje é garantir um futuro bem melhor amanhã. Portanto, cuide-se bem.
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0: Deu tempo de tomar aquela aguinha? Muito bem, já estamos de volta com a nossa programação e eu sei que você vai adorar mais essa parte, com grandes sucessos aqui na

0: nosso encontro de hoje, infelizmente, está terminando. Espero que você tenha gostado. Eu fiquei muito feliz da gente se encontrar mais uma vez aqui na sua rádio. Tá combinado? A gente vai se encontrar de novo. Então, obrigado pela sua companhia, pelo carinho de sempre e pela audiência maravilhosa. Tchau, tchau.
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Aplaude Jesus o mais forte que você puder. Não deixa descer não, hein? Eita, que lindo. Eita, que coisa boa.

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7: Oba, vem comigo, tá no ar o nosso Gospel Show pra você. Hoje é quinta-feira, é, nessa quinta-feira o Gospel Show tá demais, viu? A nossa produção tá de parabéns. Eu cheguei e vi ali a nossa produção preparando tudinho, selecionando música por música, preparando roteiro. O Gospel Show hoje promete, tá bom? Então, fique com a gente até o final pra você curtir o melhor da música gospel aqui na sua rádio, tá bom? Alex Gouveia já tá no ar junto contigo. Compartilha nas redes sociais, espalha pra todo mundo, aumenta esse volume aí no máximo pra você curtir o nosso Gospel Show. Abrindo a nossa primeira sequência de hoje, nessa quinta top demais.
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0: Gospel Show volta já, não sai daí, é o melhor da música gospel pra você.
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8: E esse é um petisco saboroso, fácil de ser feito. Vale a pena você anotar como faz batata doce no forno. Higienize bem as batatas e corte-as da forma que preferir. Cozinhe um pouco no vapor para dar uma leve amolecida. Cuidado para não amolecer demais. Disponha as batatas em uma forma untada e por cima regue com azeite de oliva, sal, pimenta do reino e páprica doce. Leve ao forno até ficarem macias por dentro e crocantes por fora. Claro que isso depende do seu forno, da potência dele, mas em regra é por volta de 40 minutos a 1 hora para ficar bem crocante, bem deliciosa essa batata doce no forno. Bom apetite para você e até a nossa próxima receita.
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0: Vem comigo, aumenta o volume. Gospel Show tá de volta.

0: por você.
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3: Vamos falar de algo que é delicioso e pode ser consumido de várias formas, assim ajudando ao nosso corpo. Olha só, os compostos presentes no mel conferem como antioxidante, o qual ajuda na proteção do corpo. Entre os benefícios destaca-se a redução dos riscos de infarto e derrame, promoção da saúde dos olhos, além de auxiliar no tratamento de alguns tipos de câncer, como de rim, impedindo a multiplicação das células cancerígenas. Então, vamos fazer sempre o uso do mel, no suco ou no chá, ou da forma que você achar melhor.
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1: Opa, chegou o fim do nosso Gospel Show de hoje, né? Fazer o quê? Tudo que é bom dura pouco, não é assim? Pois é. Fica triste não, tá? Amanhã eu tô de volta com muito mais pra você aqui nesse mesmo horário, tá? Beijão no fundo do coração. Fiquem todos com Deus.
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6: Quinta-feira, quase finalzão de semana. Como que você está? Tudo bem? Prazeraço, Johnny Silva. Que Jesus esteja abençoando a sua vida. Tá começando por aqui mais uma Tarde de Fé. Ah, Johnny Silva chegando por aqui pra ficar juntinho com você nesta quinta-feira, 11 de junho de 2026. Muitos louvores, muita adoração. Vai passar por aqui muita palavra de Deus. E eu quero a sua participação, tá bom? Através das nossas redes sociais, do nosso WhatsApp. Pra gente é sempre um privilégio ter você aqui participando da nossa programação, aqui na nossa sintonia, aqui na nossa rádio, tá bom? Chegando por aqui, a Amanda Loyola com a participação do Juliano Som, aqui na nossa tarde.

Uma tarde abençoada, é a nossa tarde de fé. Você ouvindo aí, vai com a participação músico, a passo a passo. Antes você curtiu aqui o Ministério Mergulhar com o Felipe Lancaster e também a participação do Neto, né? Eu me rendo. Gente, por aqui continua. É uma tarde de louvor, de adoração, com muita música boa pra você e com muita inspiração divina, com certeza, né? Chegando por aqui o Kemuel com a participação do Dilcinho, aqui na nossa tarde de fé.

0: uma tarde super abençoada por Deus aí pra você, tá bom? Nesta quinta-feira maravilhosa, quero agradecer pela sua sintonia, pela sua audiência, você curtindo aqui, Tom Kaff, Eu Só Quero Ser Teu. Começamos o bloco aí com Kemuel e a participação do Dilcinho aqui na nossa programação.
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6: Olá, chegando para você mais um Gospel News com a minha apresentação, locutora Patrícia. E a cantora gospel Cassiane compartilhou sua história de vida, destacando um episódio marcante ocorrido quando ela tinha apenas 11 meses de idade. Ela testemunhou que foi dada como morta em um hospital público de Nova Iguaçu, no Rio de Janeiro, mas voltou à vida após uma oração. Em participação no podcast Positivamente, apresentado por Karina Bach, Cassiane relatou detalhes de sua infância, carreira e fé. Ao longo de sua carreira de mais de 40 anos, Cassiane testemunha que sua voz alcançou lugares que ela mesma não imaginava, cumprindo uma profecia recebida por sua mãe.
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0: Chegando por aqui mais uma super sequência, Davi Sasser com Simone Mendes aqui na nossa Tarde de Fé.
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Pra você, que maravilha, com muitos louvores, muita adoração, na melhor rádio do Brasil, ah, que maravilha, né? Você curtindo aí o Ministério Avivar, com a participação da Fernanda Madaloni, passou por aqui também Elane Martins, e continuamos nesta fé maravilhosa aqui com mais louvores chegando. 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Ah, é muito fácil, tá? Acesse as redes sociais, acesse o nosso site, manda um recado aí pra gente pelo nosso WhatsApp, queremos até você pra gente ter aí a sua marca vinculada aqui à nossa rádio. Vai ser um privilégio, vai ser um prazer enorme. Um abraço a todos vocês aí que está no centro da cidade, tá dando esse moralzão pra gente. Tá chegando por aqui o Victor Santana na nossa programação, é a nossa tarde de fé.

0: Alegria total na nossa tarde de fé, você ouvindo o Nel Dias, passou por aqui também, começamos o nosso bloco aí com Vitor Santana. Ó, vamos para um breve intervalo comercial, mas já já eu tô de volta. É só o prazo de tomar aquela xicrazinha de café. Que maravilha.
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5: E em recente vídeo divulgado em suas redes sociais, o bispo Walter McAllister, da Aliança das Igrejas Cristã Nova Vida, fez um alerta contundente à Igreja Brasileira, destacando o que considera os primeiros sinais do juízo divino sobre a Terra. McAllister, com base em passagens bíblicas dos livros de Tiago e nas cartas de João e Paulo, trouxe uma reflexão sobre a necessidade urgente de arrependimento e de uma vida cristã autêntica. A Igreja está cheia de pessoas que amam o mundo e praticam o mal. Acham que a sua confissão cristã é suficiente para a salvação, mas uma confissão que não é acompanhada por uma vida transformada não tem valor, afirmou o bispo. Nosso Gospel News de hoje fica por aqui. Amanhã tem mais uma edição para você. Um abraço e até lá.
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0: Som do Reino, André Aquino, Luma e Elpídio, aqui na nossa Tarde de Fé. Mais meia hora de muito louvor pra você, tá bom? Enquanto isso, você pode compartilhar o nosso aplicativo. Se você tá ouvindo pela Alexa, quer baixar o nosso aplicativo, vá até a Play Store, a Apple Store. E é bom que você pode compartilhar também pra outras pessoas, tá bom? Continua por aqui mais um pouquinho aí. Tarde de Fé.

super sequência. Deus abençoando aqui a nossa quinta-feira. Maria Marçal, Deserto. Antes passou por aqui a Jamile. E agora tá chegando Casa Worship com Helena Albernaz. Aumenta o som aí. É a nossa tarde de fé. É o Senhor falando ao seu coração.

0: lados.
1: Você ouvindo aqui lembra, senhor, Tom Carf. Vamos para um breve intervalo comercial. Ah, no próximo bloco eu tenho certeza. O louvor que você não ouviu ainda, você vai ouvir no próximo bloco aqui na nossa rádio, tá bom? É a nossa Tarde de Fé, já de volta.
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1: Que a graça de Jesus esteja sobre a sua vida. Uma ótima tarde. Prazeraço, Johnny Silva. Chegando por aqui, adoração e adoradores. E agora com o Fernandinho, aqui na nossa Tarde de Fé.

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você ouvindo em alto e bom som a nossa rádio maravilhosa, né? Trazendo pra você sempre os melhores louvores, a melhor programação. Vou Te Buscar passou por aqui. Antes você ouviu aí o Isaías Saad. Ah, é sempre um privilégio ter você aqui participando com a gente, tá bom? Tá chegando por aqui a Damares com a participação do Wesley Santos. Ah, que tarde gostosa é essa. Quinta-feira, quase finalzão de semana. É a nossa tarde de fé.

0: Finalizando por aqui mais uma tarde de fé nesta quinta-feira. Quero agradecer aí pela sua sintonia, pela sua audiência. Você ouvindo aí, Madiel Lara. Aí começamos esse bloco aqui com Damares, a participação do Wesley Santos. Ah, uma super sequência pra você, tá bom? Segue participando com a gente aí. E eu quero agradecer você que ficou aqui curtindo a nossa tarde de fé até agora, juntinho, coladinho. Você que tá ouvindo pelo site, pelo aplicativo, pela Alexa, pelas redes sociais. Muito obrigado, tá bom? Pelo carinho. A nossa tarde de fé tá ficando por aqui, mas voltaremos amanhã na sexta-feira com muito mais louvores, com muito mais adoração. Não saia da sintonia da nossa rádio, porque aqui é 24 horas uma programação feita pra você com muita palavra de Deus, tá bom? Até amanhã, se Deus quiser. Que Deus te abençoe aí ricamente. Tchau, tchau!
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1: Ele é o nosso melhor amigo.

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5: E um ataque violento atingiu uma unidade do Programa de Educação Pré-Escolar, PEP, das Missões Mundiais, localizado no estado de Plateau, Nigéria. Grupos armados incendiaram a igreja que sediava o projeto educacional voltado para crianças entre 4 e 6 anos, resultando na destruição do templo e das salas de aula. O incidente deixou um saldo trágico de 8 crianças mortas, além de 20 pais de alunos que perderam a vida. Outras 10 crianças ficaram órfãs devido à ação. O pastor da igreja local foi ferido gravemente e submetido a uma cirurgia de emergência. Autoridades locais investigam o caso, considerado um ataque direcionado à comunidade cristã da região. O programa promove educação pré-escolar em comunidades vulneráveis, oferecendo oportunidades para famílias em situação de risco.
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0: larga tudo por ele. Vale a pena, larga tudo por ele. Porque tem dupla honra na tua obediência. Aplauda o Senhor. Glória a Deus.
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6: Graça e a paz, povo do avivamento. Chegando por aqui mais

0: feira dessa quinta-feira, isso mesmo, hoje, quinta-feirosa. Esse é mais um dia que o Senhor nos fez, é o dia que o Senhor coloca na agenda como o dia da minha e da sua vitória, e é um prazer poder estar por aqui, abençoando a sua vida. Prazer, sou seu irmão em Cristo, pastor Giovanni Nunes, trazendo mais uma edição do programa Diante do Altar, dessa quinta-feirosa, todo especial pra você, programa esse repleto de bênção, de alegria, de felicidade, de coisas de Deus pra sua vida. E eu quero já liberar aquela palavra de bênção e dizer que hoje você vai estar abençoado pelas mãos de Deus, que os louvores e a palavra de hoje virão ao seu coração para mudar, transformar e trazer a bênção do Senhor sobre sua vida. Aumenta o volume porque a gente começa agora com uma super sequência de louvores abençoado para abençoar a sua quinta-feira toda especial feita para você. Bora então, aumenta o som porque começa agora mais uma edição do Diante do Altar. Vem comigo!
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1: Que é isso? Que canção maravilhosa foi essa que você acabou de ouvir aqui na Melhor, hein? Canção bonita, você ouve aqui na Melhor, com a programação Diante do Altar, com seu irmão em Cristo, o pastor Giovanni Nunes. Você gostou dessa? Então fica por aí, que eu volto já já com mais de Deus pra você, com mais canção maravilhosa. Um rápido break, olhar a garganta, volto já já pra trazer muito mais alegria, felicidade, bênção de Deus aí, pra onde você estiver ouvindo, na sua casa, no seu trabalho, onde estiver na caminhada ouvindo a gente, fica por aí que eu volto já já, trazendo mais de Deus. Sai daí não, hein? Volto já já.
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1: Muito bem, minha gente, estamos de volta logo após o nosso intervalo. Isso mesmo, esse é o Diante do Altar, sou pastor Giovanni Nunes, de segunda a sexta-feira, fazendo alegria, trazendo a companhia com você nessa programação. Ai, ai, vou nem cantar, senão você vai embora. Mas é um prazer poder ter você aqui. Fica com a gente, tá bom? Porque a gente tá aqui preparando sempre coisas de Deus, coisas boas pro seu coração, porque o nosso prazer é fazer o melhor de Deus pra você. Você é importante pra nós, você é o nosso ouvinte, você é a quem nós trabalhamos pesado pra você ser abençoado. Então, é um prazer poder estar por aqui e quero tocar mais canção pra você. Você tá pronto pra ouvir? Então faz o seguinte, como eu digo sempre, aumenta o volume e vem. Vem!
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0: Aplauda o Senhor aí, gente!
1: Diante do altar. Muito bem, gente, estamos de volta com vocês. Agora vamos fazer um rápido intervalo, voltamos já já com mais de Deus pra sua vida, viu? Que canção maravilhosa essa que tocou pra vocês agora, hein? Música bonita, louvor abençoado, toca aqui na programação Diante do Altar. Já já a gente tem mais Diante do Altar pra você. Fica por aí, sai não, porque o melhor de Deus ainda está por vir. Então já volto já já, 2 minutinhos, volto pra poder abençoar a sua vida. É um break rápido. Volto já já pra abençoar você.
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1: 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Muito bem, voltamos ao nosso intervalo. É o programa Diante do Altar. Eu sou seu irmão em Cristo, pastor de Ivanir Nunes, de segunda a sexta-feira nesse horário, trazendo alegria em forma de programa para você, trazendo felicidade e trazendo as bênçãos do Senhor para sua casa. Que bom saber que você tá aí gostando da nossa programação, hein? Olha, se eu fosse você, convidava alguém. Peço sempre, convida alguém para ouvir a programação, indica essa rádio, porque essa rádio é top, é feita para você, tá bom? Olha, eu vou de mais música, você aumenta o volume, vamos de mais louvor, mais canção bonita pro seu coração. Você que tá aí no seu trabalho, você que tá aí na sua casa, você que tá aí na caminhada, onde você que estiver, ligadão com a gente. Muito obrigado pela audiência. Então essa aqui vai para você, em especial para você que tá com a gente na audiência. Mais uma no Diante do Altar para você.
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Em Provérbios, no capítulo 3, o versículo 5 diz assim: confie no Senhor de todo o seu coração e não se apoie em seus próprios entendimentos.

Meus amados, quando eu li esse texto, quando eu olhei e li esse texto, ele se fixou muito forte em meu coração. E eu quero compartilhar com você algumas coisas que o Espírito de Deus me revelara dentro desse texto de Provérbios 3:5. Mas uma vez Deus está nos dizendo o seguinte: confia no Senhor, confia nele de todo o seu coração e não se apoie no seu próprio entendimento. O que esse texto quer nos dizer? O que esse texto quer nos falar? Ele fala das adversidades, ele fala dos dias maus, ele fala das lutas, que ela vem para todos nós. E quando vier essas lutas, essas adversidades, esses problemas, Deus está dizendo: confie. Confie de todo o seu coração. É o seguinte: preenche o seu coração de confiança e de fé. Não deixa nenhum de quem que seja desconfiar de que Deus poderá ser capaz de reverter a situação. Talvez o quadro que você olha, o seu entendimento olha para o quadro que você está vivendo, olha para a situação que você está, e no seu entendimento você pode dizer: não, não vai dar certo. No seu entendimento você pode dizer: não, acabou. No seu entendimento você pode dizer: não tem jeito. No seu entendimento pode dizer: tanto

0: muitas coisas. Porque você acha, você entende que a situação que você tá, talvez não tenha jeito. A situação que você tá, talvez não tenha como se reverter. A situação que você tá, para você já é o fim. Esse é o teu entendimento. E essa palavra diz, não, olha, confia no Senhor e não se apoie no seu entendimento. Porque se você se apoiar no seu entendimento, você se afunda. Mas no Senhor, de todo o teu coração, a palavra de Deus diz que aqueles que confiam no Senhor são como um monte de Sião. Nunca se abala, mas permanece para sempre. Eu não sei o que o seu entendimento está dizendo para você hoje. Eu não sei qual é o quadro que você está vivendo hoje. Eu não sei o que o seu entendimento está dizendo para você hoje. Mas eu sei o que Deus está mandando dizer para você. O que Deus está mandando eu falar reveladamente para você, que é para você confiar nele. Acima de todas as coisas, acima de até mesmo do seu entendimento. Porque Cristo é a paz que excede, que avança, que vai além de todo entendimento. Se você tem Cristo, você tem muito mais do que um entendimento raso, dizendo que acabou, dizendo que é o fim, dizendo que não tem jeito. Não tem jeito para quem se apoia no entendimento, mas para aquele que crê em Cristo, ele vai além. Por isso hoje eu venho com essa palavra para você, para dizer para você: tá difícil, tá doendo, tá complicado. Talvez a vontade é só de chorar, de se esconder, de se jogar na cama e ficar escondido no seu canto. Talvez perdeu. Talvez alguma coisa saiu fora do controle, alguma porta que se fechou. Alguém que você amava foi embora. E você está difícil de entender por quê. Você não precisa entender. O que você precisa é crer e confiar que Deus é Deus, que pode mudar toda a situação. Entrega teu caminho ao Senhor. Confia nele e o mais ele fará por você. Então eu termino com essa palavra, deixando ela ecoar dentro de você. Confie no Senhor de todo o seu coração e não se apoie no seu entendimento. É o que Deus quer falar para você hoje. Não se apoie. Não se apoie naquilo que o seu entendimento está dizendo para você, mas se apoie na palavra de Deus. Ela é sua ajuda, ela é seu alimento, ela é a resposta. Ela é a boca de Deus falando com você. Deus te ama tanto que decidiu falar com você dessa forma, no Gotas da Palavra de Deus de hoje. Que Deus te abençoe, esse é o Gotas da Palavra de Deus. Eu sou o pastor Giovanni Nunes. Até a próxima, graça e paz. Shalom.
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3: Só quem é escolhido aplaude Jesus o mais forte que você puder. Não deixa descer não, hein? Eita, que lindo. Eita, que coisa boa.

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